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2: Eu sabia que ia dar nisso.
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1: Vai che bacudo velho, eu que sou da fronteira, me lembro do grupo Minuano, do compadre Ié, quando estavam começando a ensaiar, rapaz.
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0: bêbado vinha se segurando pela parede afora e a comadre tá limpando a sacada, né? E ela tacou-lhe um balde d'água. Ah, seu bêbado, não tem vergonha, tu não é homem.
1: E o bêbado deu um olhar assim, ó. A senhora também não é homem, não.
2: Me criei meio largado, assim.

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0: 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E aí, Chibagual, com meu pai, Jorginho Pinali!
1: E aí, Chibagual, bom dia! Ajo, bom dia, calça, muito bom dia!

Ibagué! Bom dia! Bom dia pra ti que já cevou um topetudo no capricho, passou um cafezinho, se reforçou e tá se molhando aqui pra Rádio Bailanteiro Gaúcha o tempo inteiro. Sejam todos muito bem-vindos! Chegamos na nossa quinta-feira gaúcha, por demais, nesse 28 de maio. E tu sabe que vai ser bagual em quantia, né, tchê? Então tá, já te faço o convite pra continuar conosco por aqui e já vai acordando todo mundo em casa por aí, tchê. Pode avisar o vovô, a vovó, a titio, titia, as crianças, que por aqui são 24 horas de música gaúcha. É de pote bombástico. É feita com muito carinho pra ti, que aprecia, né, o nosso som gaúcho. Tá bueno, tchê? 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A partir de agora, que Deus abençoe o teu dia, o meu dia e o dia de todas as pessoas que fazem parte das nossas vidas, tá bom? É hora de sacudir, balançar, dar uma chacoalhada na carcaça. Hoje, não te esquece, anota aí, ó. É dia de ser feliz. Vem, vem, vem, vem. Roda sucesso aí, Chimaguá!

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8: Que coisa boa, bueno, o que que achou do bailão? Sacudiu, balançou, tá feliz, né? Mas é claro. Obrigado pela tua companhia, desde cedinho conosco por aqui. Uns já de mate cevado, outros de café passado. Ei, um chazinho vai bem também, né? Bem quentinho, né? Além da música gaúcha, é claro, um chazinho, um mate, né? Bem quentinho, aquenta a alma da gente. Aqui por Bento Gonçalves, no estúdio, temperatura em 10 graus, tá bom, tá bom, tá confortável, né, tia? É, então tá. E por falar em bueno e bom e coisas boas, já tivemos o nosso primeiro bloco musical por aqui, né, onde o Tchê Barbaridade cruzou por aqui e largou pra gente aqui, Xixo da Clautete. Ei, galete, coisa boa. Isso aqui já vai empurrando o povo pra sala, né, tia? É bonitaça. Um instrumental com um versinho lá no final, assim, pra dar uma alegrada. Ei, que coisa bem boa. Ainda tivemos os tiranos cantando Querência Vazia. É, um chamamé pra lá de especial também, dos tiranos, diretamente de São Francisco de Paula pro mundo. Eita, coisa boa. Grupo Candeeiro passou por aqui, né? E tocou pra gente Milonga da Chuva. Essa aqui, tchê, pá. Tem propriedade, tem conteúdo, é uma aula, né, tchê? É, tanto na poesia quanto na parte instrumental, a harmonia desta música. É linda demais. E o primeiro bloco, quem encerra pra gente? Walter Moraes cantando música nova, lançamento do Walter, né? Marcas de um campeiro, que ficou inclusive bonitaça, demais infantil. Agora, pegar a licença de vocês aqui, vou dar um pulinho lá para os abraços. A turma já está por aqui se manifestando. Ei, Barilha, que coisa bem boa. A nossa turma no WhatsApp, eu vou te dizer, já estão de mata cevada, fazendo companhia. Tio Reni lá na Grande Florianópolis, bom dia, mano velho. Obrigado pelo carinho, parceria sempre aí. Linda quinta-feira pra ti. Everton Silveira, como é que tá, Tom? Bonitaça demais em Cotia, meu parceiro. Ai, barida. Vou estar passando por Canoas hoje, quem sabe um abraço. Vamos? Bom dia, Tom. Obrigado sempre na audiência conosco. E amanhã, sexta-feira, a partir das 11 horas, te aprochega. É, te aprochega na Bailanteiro. Em programa ao vivo com Everton Silveira, grande Tom, alegrando a nossa manhã, né? Sempre na segunda e na sexta. Show de bola! Ficamos de fogo, meu mano, velho. Tá bueno? Marcelo Jäger por aqui, também cantador e compositor do grupo Sangue Farrapo. Eita, mano, velho. Passou e disse buenas, buenas, Barandeiro, já tá conectado por aqui. Obrigado, Marcelo, abração. O Adão lá em Santa Clara, mano, velho, bom dia. Um mate velho temperado. Mas que tal, tchê? Bom dia, tio Adão, Lia, Valneci, Santa Clara do Sul. Está por aqui conosco, bateu o martelo, garantiu a audiência e disse: vamos, bom dia, meus amigos. Que assim seja um dia maravilhoso para todos nós, hein? Tá? Obrigado da companhia. Tá vendo? Ó, e o Tom já tá confirmando, tá por Canoas. Eu vou passar na corrida aí, Tom. Tem que encontrar com a gurizada hoje lá em Viamão. É coisa rara, tia. Viagem. Hoje nós vamos lá para Biguaçu, tem rodeio em Biguaçu hoje. O grupo campeonista vai estar por lá. Tá vendo? Tá, mano. Véio. Um abraço, velho. Pago. Ó. Falando em encontrar com a gurizada do campeirismo, já tô recebendo até um bom dia do Marlon Bosco, nosso acordeonista. O homem veio lá de Cachoeira do Sul, né? Tá querenciado em Cachoeira do Sul e vai ser. Tá, já tá na estrada, tio. Já tá na estrada cebolhando pra encontrar com a turma em Viamão. Então tá, Marlon, meu mano velho, bom dia pra ti, obrigado da parceria. Te encontro aí por Porto Alegre, me dá uma carona. Eita, o Brick. Então tá bom. Quem mais tá passando por aqui? Mas olha só quanta honra! Ele acordou cedinho no litoral norte lá em Osório. Com certeza. Com a gaita estampada no peito, né, Juliano Borges? Ei, mano, velho, como é que tu tá, tchê? Bom dia, bueno. Mas que tal, obrigado pela parceria aí, Juliano. Tá, já vou contar aqui, já vou contar, posso? Posso? Dá um joinha aí que eu já conto. É, tá vindo novidade aí, tá vindo novidade, mais um trabalho do Juliano Borges. E assim que tiver prontinho, sabe, né? Lançamento é na Bailanteira. Aí diz, gente, vai vir um trabalho especial para os acordeonistas aí. Mas claro, para os amigos e fãs do Juliano, um trabalho aí maravilhoso. A dica é o seguinte, é sobre os vídeos que ele vem apresentando aí nas suas redes sociais. É meio que único pelo mundo o trabalho do homem. É diferenciado. Juliano, um abração para todos, tá? Um abração da família, na Carla, no Miguelzinho, na Amanda. Deus abençoe sempre. Vamos de música! Papelzinho em branco, lapisinho apontadinho. Sabe quem é que tá passando por aqui para dar um recado pra gente? É tio Eduardo, lá em Canoas, aí do ladinho do Tom, aí, Tom, ó. EAS Eletrônica, bom dia, tio Eduardo. Bom dia, Larissa, já estão na audiência conosco, já estão lá na lida. Conectados, ó, já conectaram no Bluetooth. E toda a equipe da EAS Eletrônica está conosco por aqui. Um lindo dia para vocês por aí, meus amigos. Tá bueno? 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Roda sucesso aí, Chibaguá!

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Oi, Alete, coisa boa, o que que achou do bailão? Sacudiu, balançou, tá feliz? É, tu está conosco na rádio Bailanteira Gaúcha o tempo inteiro. É feita com muito carinho, de bota e bombacha pra ti, apreciador da nossa boa música gaúcha. Agora, 7 horas, 48 minutos, não te perde nos ponteiros aí, presta atenção, tá vendo? É, não vai chegar atrasado no trabalho, hein, tio? Então tá bom. E aí, se tu tá de folga, ei, então aproveita, tio. Aproveita porque é merecido, né? Uma folguinha é merecido. É, mais um bloco Caldério por aqui, tio. É, o Xixo com os Garotos de Ouro. Purrou o povo pra sala, bonita demais. Ainda tivemos os Campeiros cantando Charla de Domador. É, bonitaça, tem propriedade, né? Xerenguendo com Leonardo pra nós matar da saudade por aqui, tchê. É do tempo do vinil, faz bem, aquele chadinho, eita, coisa bem boa. E ainda tivemos o grupo Portal Gaúcho cantando pra gente Campo Afora. Barbaridade, essa aqui tem propriedade, tem conteúdo, né? Composição aí de Walter Moraes, Diego Miller e João Sampaio. Ai, barbaridade. João Sampaio, que também é um dos compositores, né, da música Um Bagual com o Coveador. João Sampaio, que de grande. Ai, barbaridade. Uma dupla, né, de respeito e de fundamento, né, tia? Então tá bom. Tem mais música pela frente, mas agora vou pedir licença pra vocês, porque eu vou, antes de passar, inclusive, para os abraços, deixa eu contar que hoje, neste 28 de maio. É, sabe que dia é hoje? Hoje é dia do hambúrguer. Dia do hambúrguer. É bom hambúrguer, né? Quem que gosta de hambúrguer aí? Também dia do ceramista. Dia internacional de luta pela saúde da mulher. Dia mundial do brincar. Hoje é dia de brincar. Todo dia é de brincar, né, tia? Mas é o dia mundial, né? Tem que aproveitar. Coisa bem buena, tia. É, também dia nacional de luta pela redução da mortalidade materna. Dia de São Germano de Paris. É, que é bastante comemorações hoje, então tá bueno. Vamos lá para os abraços, vamos ver quem é que tá por aqui. Já tô recebendo um bom dia de um Tauro que diz... É, fala, Che, como é que vai, mano velho? Por aqui seguimos na lida com alegria e fé. Um abraço e uma abençoada quinta-feira para ti e todos os ouvintes da Bailanteira. E se possível, toca a nossa moda aí, a Kombi. Luiz Antônio, como é que tu tá, tchê? Bom dia! Bueno demais em Cotia, tchê, diretamente de Venâncio Aires, na terra do chimarrão. Que é que achou, tchê? Ai, Zagalo, velho. Obrigado pelo carinho aí, obrigado pela audiência. Tá bueno, tchê? Ah, já vamos procurar ela por aqui, né? Pra nós atracar depois essa música. Ficou bonitaça, é bem divertida, né, tchê? Então tá bom. No mais, tranquilo? Obrigado pela companhia com a gente por aqui. Pode espalhar a Bailanteira aí pra Venâncio Aires inteiro, viu, tchê? É, avisa aí a turma aí que nós estamos ao vivo por aqui, tchê. O coração sempre tapado de alegria. Tá bom, mano, velho? Obrigado aí. Quem mais tá? Ah, nossa turma do Terço dos Homens, sempre com a gente por aqui. Nossa turma lá de Itajaí, né, tchê? E estão sempre nos dando a honra da audiência aqui. Aí a gente fica faceiro demais em quantia, tchê. Muito obrigado, tio Cirino tá por aqui dando um joinha, já confirmou a audiência. Mas que tá, obrigado, mano, velho. Obrigado pela parceria aí, tá? Diz ele, amanhecemos sempre com fé. Bom dia a todos os bailanteiros. Assim que tem que ser. Muito obrigado, Cirilo. Diretamente de Itajaí, Santa Catarina. Nós vamos estar por perto hoje à noite aí. Vamos estar em Biguaçu, é pertinho, né? No rodeio de Biguaçu aí. Tá bueno? Um abraço. Bruno Henrique por aqui também dando um buenas de Itajaí. Obrigado, Cirilo. Ah, show de bola, obrigado. Um lindo dia por aí. Quem mais dando um buenas pra gente? Fabiano Nogueira, traz Guaratuba. Sempre com uma mensagem bonita pra gente. Quinta-feira, que a força e o poder da tua fé te protejam de tudo que teus olhos não podem ver. Que Deus esteja contigo hoje e sempre. Um bom dia, feliz quinta-feira, que assim seja para todos nós. Fabiano Guaratuba com a gente também, um grande abraço.
O tradicional, bom dia, amabilíssimos dela, Vanessa Noga, ô guria, bom dia, Curitiba conosco por aqui, que tá, muito obrigado pela companhia também, tá, um grande abraço. Lá em Soledade, Fábio Abdon já passou por aqui para dar um bom dia, garantiu a audiência conosco, bateu o martelo, é de fé, tá sempre junto, obrigado Fábio, um abraço para ti aí, mano velho, obrigado pela audiência, pode espalhar aí para pra Soledade inteira aí, tá bom, tia? Ah, então tá bom. O Tom tá na audiência conosco lá em Canoas. Ele tá hoje me assessorando aqui na minha jornada hoje, me dando umas dicas aqui, né, tia? É, hoje tá com o papai e com a mamãe, Tom. Mas que tal, tia? Maravilha, né, tia? Melhor companhia do mundo. Dá um abração neles aí, que Deus abençoe sempre. Com muita saúde, tá bom? É, hoje vai ser corrido, hoje não vai dar pra gente trocar um abraço, mas tu sabe que de vez em quando a gente tá pelo sítio, estamos por aí. Terça-feira que vem já é garantido, viu? Temos gravação de novos clipes lá no, em Viamão, no sítio, Tom. Parece lá pra nós tomar uns mate, mano, velho. Tá bom? Então tá combinadíssimo aí já. Vamos lá, vamos ter mais música. São 7 horas 53 minutos. Vou pedir a gentileza que tu pegue um papelzinho em branco, lapisinho apontadinho, bem bonitinho, com a letrinha que ela fica bonita, né, tchê? 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A partir de agora, roda sucesso aí! Chega!

0: Eita coisa boa! 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
7: Oi, galera, coisa buena. Que cachorro do bailão, tá bueno demais em quantia, né, tio? 8 horas, 10 minutos, olha aí o horário, não te perde, tá bueno? Aqui por Bento Gonçalves, temperatura agradável. Estamos com 11 graus, que coisa bem boa, né, tio? Um solzinho bonito lá fora, dá pra lagartear hoje, tio. Hoje tem que lagartear. É, sabe, né, quando tá geladinho e tem um solzinho, tu vai pra ele. O sol faz bem, né? É, bom demais. E sabe o que que fez bem pra gente? Um bloco. Esse bloco aqui que passou por aqui, tchê, foi bonito demais em quantia, né? É, o grupo Rodeio cantou pra gente No Galope da Vaneira, bonitaça demais em quantia. Depois tivemos o Hamilton Lima, uma milonga pra lá de especial, Estrelas de Aço. Que capricho, né, tchê? Bonitaça. Ney Gomes e o grupo Cantando Rio Grande passou por aqui, no Chamamé pra lá de especial, e cantou Noite Clara pra gente. E atendemos o pedido, o Luiz Antônio tá lá em Venâncio Aires, na terra do Chimarrão, tchê, na audiência conosco. E aí, música dele, que participação especial aí do grupo Camperismo, com João Luiz Correia, né? A música da Kombi, é, você divertiu, né, tio? O Luiz Antônio, que inclusive, ele é cantador, canta com orquestra, canta a música popular brasileira. E aí, fez essa parceria aí com o Camperismo e o João Luiz. Cantamos com muito prazer, muita alegria. Ficou bonita, ficou divertida, né, tchê?
8: É na Kombi que eu vou, na Kombi que eu vou, meu irmão.
7: Hã? Que cachorro? Bueno, valeu, Luiz. Um abraço pra ti e toda a família aí, tchê. Uma hora que nós estivermos de cruzada por Venâncio Aires, nós paramos aí pra tomar um mate bem cevado. Aquele, topetudo, uns 2,5 kg só pra dar uma debochada. Ei, ele tem coisa boa. Então tá bom, um abraço pra ti. Obrigado pela companhia. Quem tá dando um buenas pra nós aqui, o Iomerê, que vem lá de Viamão. Esse Taura, que agora faz parte lá da família do camperismo, né? Como é que chama o tal de videomaker? Videomaker? Mas que tarde, tirando foto e fazendo vídeo da gurizada no final de semana. Já tá preparado, mas tá com vontade de viajar, né, tia? A saída hoje é a 1 da tarde, ele já tá lá no sítio, lá, tia. Preparado, tá fazendo a cobertura total, né? Desde da hora que acordo, que hora que levanto, a hora que tomo um café, né? O homem não para, o homem não dorme mais, né, Iomerê? Bom trabalho aí, tchê. Lá 1:00 da tarde a gente se encontra lá por Viamão, tá bom? Cafezinho hoje da tarde por tua conta, aquele 0800. Abraço, tamo junto. Gurizada do Tchê Fortes por aqui. Alô, tio Henrique, homem velho que saiu lá de Antônio Linto, no Paraná. Se aquerenciou por Camboriú, tirou os pés pra cima, deu uma debochada. Tá por aqui compartilhando com a gurizada e tá na audiência. Obrigado, mano, velho, obrigado. Um abraço, velho, Bagual. O Canhotinho tá por aqui também. Eita, mano, velho. Chega com a gaita estampada no peito. Lá direto de Curitiba. Canhotinho, velho, Bagual, agora fazendo parte do grupo Chamamento. Eita, tem coisa boa, tio. Quando tiver lançamento das Mais Gaúchas, manda pra cá, viu? Tá bueno? Então tá bom. O Canhotinho também tem uma história lindaça da música gaúcha. Já tivemos o prazer de dividir o palco lá pelo grupo Fandango. Esse homem aí cortou a estrada, tio. Tá aí, M. Thiago. Hã? Que capricho. É nacional, né, mano, velho? E agora, prestando seu talento aí ao grupo Chamamento. Abraço. É que Deus abençoe sempre. Tamo junto. Ficamos de fogo aí, tio. Tá bom? Feito, brinque. Quem mais está por aqui? Alô, Gabrielzinho. Eita, Gabrielzinho, lá na capital dos gaúchos. Bom dia, tio. Como é que tá a temperatura aí, Gabriel? Tá vendo? Então tá, dá um abraço na mãezinha aí, uma quinta-feira iluminada pra vocês. Abração, tchê. 8:14, vamos trazer mais um bloco, velho, abagualado? Vai ferver agora, tchê, vai ferver. Mas antes disso, papelzinho em branco, lapizinho apontadinho, e essa aqui tem um recado especial pra essa turma que está conectada conosco. Lá em Curitiba, lá na sede da Embrepoli, eu já vou entregando um bom dia pro tio Cláudio Franco, tio Juliano Silveira, o Dariel, o Pia Caipora, tio Juliano já com topetudo, velho, debochada, tia, né? E toda a equipe da Embrepoli, que trabalha com um sorriso largo no rosto, todo mundo conectado no Bluetooth, aí é bom demais, né, tio Cláudio? Obrigado pela parceria, estar vestindo camisa Bailanteiro conosco através da Embrepoli. 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Agora, hora de sacudir e dar uma chacoalhada na carcaça. Roda sucesso aí! Chibagua!

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Oi, galera, que coisa boa, no que achou do bailão? Sacudiu, balançou, tá feliz? É claro, né, tia? Tu tá aqui conosco na Rádio Bailanteiro Gaúcha o tempo inteiro. É feita com muito carinho, de bota e bombacha pra todos vocês, apreciadores da nossa música gaúcha. Tivemos mais um bloco musical por aqui. Eco do Binone Bonitinho cantaram Ei Patrão. É, a moça não quer dançar, não sei por que será que ela me dá carão. Não pode dar carão, não pode mais. Não acontece mais, né? Não, não pode. Então tá bom, linda demais. Depois na sequência, Marco Vieira cantou pra gente Dom Ramiro, Carneador. Música de fundamento, de propriedade, mas que tá. Ficou especial de primeira, né, tia? Ainda tivemos os mirins cantando Flor de Chamamé. E para encerrar esse bloco, os nativos cantaram Domingueiro. Ei, essa é bonita demais, tia. Na gaitinha ponta do Rodrigo Pires. Que achou? Bueno. Segura aí que vem mais pela frente. Vem mais pela frente. Mas agora são exatamente 8 horas, 33 minutos. E eu vou passando já lá para os abraços, porque a turma, como eu digo, estão em peso por aqui. Mas que tal? Robson Fontoura, como é que tá este mano velho que passa e diz buenas, mano velho? Tô aqui na escuta, no Alegreto. Toca aquela apaixonada e por ela. De Mate Cevada, escutando o teu baita programa. Abraço, irmão velho. Se não, ah, ele disse, só não pude ir no baile ali e que vocês tocaram no Alegreto porque ele estava tocando no dia. Senão ele teria ido no Fandango. Ei, mano, velho, bom dia, Robson. Como é que tu tá, tchê? É claro, mas bem melhor, né? Não deu dessa vez a gente trocar um abraço lá no Alegreto. Tu tava em atividade, querido. E desejo que Deus abençoe sempre. E numa próxima oportunidade que der aí, a gente troca um abraço, toma uns mates junto aí, com certeza. Tá bom? Obrigado pela parceria e pelo carinho, pela audiência aí, né, tchê? É, pode espalhar aí pro Alegreto inteiro aí, a nossa Rádio Bailanteiro. Tá? Te agradeço pela gentileza, tá bom? Um abraço, velho bagual. Tio Luiz Rodrigues passou e disse bom dia, bora com Deus, diretamente do Jardim Arpoador, Butantã, em São Paulo. Ei, que coisa velho. Obrigado, tio Luiz. Lindo dia por aí, mano, velho. Obrigado pela parceria, tá bom? É, aí é bom demais. Claudinei Luft, como é que tá este mano velho que passa e diz bom dia, tio Jorginho, mas que tal, tchê? Diretamente do Paranaguá, lá no Paraná. Bom dia, obrigado pela parceria, audiência, tá bom? Um abração pra toda a família aí, desejo uma quinta-feira abençoada pra ti e a todos aí. Quem passa e diz bom dia, Tavinho Fagundes na escuta, aqui em Canoas, toca pra nós aí, cortando o campo com o sinuelo pampiano. Tavinho, como é que tu tá, mano, velho? Bom dia! Mas que coisa buena! Os colegas da música por aqui, tchê. Aí é bom demais, né, tchê? Obrigado, obrigado, Tavinho. Obrigado pela parceria aí, tchê. Tá bom? Já tá anotado aqui e na sequência nós já vamos tocar essa aí especial pra ti, tá bom? Abraço a toda a família. Dá um abraço aí no Davi Henrique, teu filhote aí, tchê. Esses dias assisti um vídeo dele, ele cantando, né, a música, esqueci o nome da música agora, tchê, como é que é? Ei, me fugiu o nome da música, inclusive a música é minha. Que bárbaro, como é que andamos, eu que ando tão sozinho por esse mundão, enfrentando chuva, sol e serração, para ir buscar o pão de cada dia, pra você, meu filho, ah, lembrei, viu, tchê, é.

Às vezes a gente dá uns tilt, né, na cabeça. Obrigado, obrigado pelo carinho, o vídeo lindo que eu recebi do Davi cantando essa música, tá? Tavinho, obrigado pelo carinho, Deus abençoe vocês, uma quinta-feira iluminada. Aguardem que nós já vamos tocar o Cortando Campo pra ti em especial, tá bom? Um abração, velho, Bagual em Canoas, eita, coisa bem boa. Quem mais tá passando por aqui? Olha aqui, bom dia, Jorginho, minha mãe está de aniversário, manda um abraço pra ela, Salete Nunes Machado. Esse recado sabe de quem vem? Doutora Xana Machado Moraes, bom dia, guria, diretamente de Caxias do Sul, hoje tem festa! Ah, churrascada, bolo, ambrosia, sagu, pode ter tudo hoje, só um pouquinho. Mas se tem aniversário, deixa eu pegar meu violão aqui, só um pouquinho. Vamos parar essa trilha e eu vou convidar todos os nossos ouvintes que estão aqui conosco. Doutora Xana, prepara o pulmão aí, que nós vamos cantar um parabéns especial para Dona Salete. Bom dia, Dona Salete! Que dia maravilhoso hoje, hein? Deus abençoe sempre. Só um pouquinho, parei a trilha, para tudo. Vamos lá comigo! Música.

Parabéns, dona Salete! Que Deus abençoe sempre com muita saúde, muita paz, realizações. Tudo de bom nesta vida! Eita coisa! Obrigado por estar comemorando conosco aqui na Bailanteira! Vamos fazer o seguinte! Hora de sacudir! Balançar! Dar uma chacoalhada na carcaça! Não te esquece! Hoje é dia de ser feliz e hoje é aniversário da dona Salete! Eita coisa boa! Atendendo o pedido, vamos lá! Roda sucesso aí! Chibaguá!

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1: E aí, seu Bagal, bom dia, Rádio Bailanteiro. 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
2: Oi, galera, que coisa boa! O que achou do bailão? Bonitaço demais em quantia, né? Mais um bloco aqui, esse pra arrematar o Yaixê Bagual desta quinta-feira, né? Inclusive, um bloco de pedidos, tchê, coisa maravilhosa, é! O Tavinho Fagundes tá lá em Canoas, Rio Grande do Sul, nosso companheiro de música, tá por aqui, acompanhado da família, né? E pediu pra ouvir aí, sim, Lelo Pampiano. Essa música é muito bonita, tchê. Cortando o campo. Barbaridade. É chumbo grosso, né, tchê? Obrigado, Tavinho. Um abraço, velho. Bagual, tchê. Na sequência, ouvimos Amigo Velho, João Luiz Correia, Grupo Campiris. Pedido do Fábio Abdon, que tá lá em Soledade. Obrigado, Fábio. Um abraço, velho. Bagual. Na sequência, ouvimos a Camila Gaiteira cantando Minha Cordeira, música de autoria dela, ficou lindaça demais, né? Essa aí foi pra vovó Salete, que tá de aniversário hoje, né, Camila? Inclusive, eu recebi um buenas aqui, só um pouquinho, deixa eu segurar essa minha trilha aqui, deixa eu ver uma coisa aqui, ó, quer ver? Deixa eu ver, vou segurar aqui, ó.
3: Bom dia, Jorginho, bom dia para os ouvintes.
2: Bom dia.
3: Bom dia, minha família, que tá ligada na bailanteira de manhã. Aqui, tomando um café. Essa semana aí, tu me deu um susto, né? Eu tava assistindo uns vídeos teu ali no TikTok, sei lá, no Instagram. O Jorginho se despedindo. Digo, mas ué, o que que deu com esse homem? Digo, mas depois eu entendi as tuas conversas ali, mas tu tá virado no que é aquilo. Meu Deus do céu. Roda pra nós aí a Camila Gaiteira. E oferece pra todos os teus ouvintes, pra minha família que te escuta aí. Desejando pra todos aí um bom resto de semana e um bom início de final de semana. Grande abraço pra ti e pra todos teus ouvintes aí. Deus abençoe.
2: Eita, quem é que achou? Bom dia, doutor Orley Moraes. Como é que tá, Estevano Véi? Mas credo. Obrigado da audiência. Hoje tem festa aí, né, tchê? É, só que está de aniversário da dona Salete. Tchê, doutor, obrigado aí. Ouvimos esse bloco aí, então, a Camila Gaiteira cantando Minha Cordiona. Parabéns aí, tá lindo demais. Boas festas por aí, tá, tchê? Guarda um pedacinho na costela bem curta, tchê. Então tá bom. Abraço, doutor. Tamo junto. E pra arrematar esse bloco de hoje, e aí, Yaixê Bagual, mais um pedido musical. O Robson Fontor tá lá no Alegreto, também companheiro de música nosso, pediu pra ouvir Por Ela com o grupo Campeirismo. E a gente arremata aí o Yaixê Bagual com o coração tapado de alegria e de paixão. Que faz bem, né, tchê? Por mais rude que seja um campeiro velho, nós temos que falar de amor também. Agora, aproveitando aqui, 8 horas 56 minutos, tá na hora, tchê, tá na hora. E eu vou convidar vocês todos para nós darmos um bom dia para ele, que vem lá de Canasvieiras. Lá de Santa Catarina, louco pra meter o pé no estribo numa quinta-feira gaúcha, que nem a nossa, né, tchê? Então vamos lá,

0: Bom dia, André. Boa noite.
1: Bom dia, muito bom dia, Chebaguá.
0: Mas que coisa bárbara, gente. Seja bem-vindo. Bem-vindo, bem-vindo à Rádio Pedro.
1: Bem-vindo. Muito obrigado. Estou me sentindo em casa, mateando contigo desde as 7 da manhã por aqui.
0: Mas que
1: Que tal?
0: tal?
1: Aí sim. Como é que tá essa Bento Gonçalves, velho, de guerra, cheia de morro?
0: Tá bueno para fazer uns exercícios, 11 graus aqui, mas hoje eu acordei com vontade de dar uma caminhada, André, mas não deu porque eu tava fazendo programa e agora vou ficar um pouco com o Mateu aqui, depois eu pego a estrada, né, tia? Vamos
1: Estamos
0: pertinho
1: legal
0: hoje aí,
1: hoje.
0: viu? Vamos a Biguaçu hoje.
1: Opa, tá vizinhando aqui? Tá boa,
0: E tu não vai acreditar, tia, André.
1: né?
0: Perdi o churrasco da Dona Salete em Caxias do Sul hoje. Aniversário da Dona
1: Ah,
0: Salete. Mano,
1: de novo,
0: de
1: tchê.
0: novo,
1: Foi
0: tia.
1: 27.
0: Parece que
1: De
0: escolhe
1: novo,
0: as
1: tchê.
0: datas que a gente vai pegar a estrada, né, tia?
1: Parece que é de propósito.
0: Yeah!
1: Ô, doutor Orley. Doutora Xana. Não sei, na outra semana foi o aniversário da Camila, né?
0: Yeah!
1: Que tu não pôde, que tu
0: Ah, já
1: tava
0: tava
1: pegando a
0: indo.
1: estrada da mente.
0: Que
1: Eu acho que é
0: barbaridade.
1: de propósito,
0: É
1: viu?
0: de propósito, não pode ser isso aí, não pode ser verdade. Um churrascão que
1: Claro.
0: vai ter hoje na Caxias do Sul, ali, tchê. Eu já tô imaginando depois da boia, da carne gorda e coisa, né? A sobremesa. A sobremesa. Eu já tô até imaginando uma
1: Só.
0: hamburguesinha.
1: O cara vai às vezes só pela sobremesa, né? Mas ali, Jorginho, tô desconfiado que tá sendo de propósito. Estão fazendo aniversário só, a família tá fazendo aniversário só no dia que tu tá saindo pra viagem.
0: É verdade.
1: Mas eu sou capaz de apostar contigo que vai brotar no teu celular algumas fotos e vídeos dessa pecuária aí, dessa festa. Só pra ficar babando ali, dar aquele gostinho mais de.
0: Ah, com certeza, né? A provocação aquela, né, tia? Bem, cadê? Só que tem um detalhe aqui, André. Agora nós vamos se programar, porque eu já recebi um recado aqui da doutora Chana, que mês de junho é o aniversário dela e do filhão, do Felipe. Esse.
1: Ah, tem mais dois aí pra te pegar, então.
0: Tem mais dois aí pra nós dar uma tenteada. Então é o seguinte, vamos ver se sai. Bom, terça, quarta e quinta de junho eu vou dar uma olhada na agenda, que eu já vou estar por aqui, né? Que não seja. Não comemore no final de semana, nem não dá pra mim. Não consigo ir. Apesar que hoje já é quinta, né? Mas sendo terça e quarta, eu acho que eu consigo me mapear direitinho. Mas e tu não consegue descer, André?
1: Pode. Hoje eu tenho. Eu te, hoje é o dia do futebolzinho, dos
0: Ah,
1: bola
0: hoje é
1: murcha, né?
0: consagrado.
1: Mas, vai que né? Vai que eu consiga botar algum reserva pro meu lugar lá,
0: Pode
1: tchê.
0: ser.
1: Daqui ali, daqui a Caxias é um pulinho, né,
0: É um
1: tchê?
0: pulinho. É verdade.
1: Agora, se eu não puder ir, será que pode mandar representante?
0: Ah, pois então. Pois então.
1: Não mando minha sogra. Não, não vou fazer isso, né? Tinha uma judiaria. Não, não, aí não, né? Não, não, brincadeirinha. Não, sogra, não faria isso. Não faria isso com vocês.
0: Que barbaridade. A sogra é tudo, né, André? Barbaridade. Eu tô com uma saudade da minha falando em sogra. Faz tempo que não
1: Eu
0: vejo.
1: não.
0: Querida. A minha sogra é um amor, ainda mais quando tá longe. Que vai. Falando em futebol, André, já misturando aqui, falando em futebol, o Ancelotti não passou por aí no Bola Murcha aí pra dar uma ajeitada naquela
1: Tchê,
0: seleção lá, tchê?
1: ficou de dar uma sondada aqui, tchê, porque ele tá na dúvida, hein? Não sabe se todos vão estar em forma e perfeitamente
0: Sim.
1: preparados. Então, estamos na expectativa que hoje ele apareça por aqui, tchê.
0: Ah, mas eu vou te dizer que em forma nem precisa estar, André. Tô vendo esses dias uns vídeos ali do Ronaldinho, toda aquela turma da antiga jogando um futebolzinho ali, meio pesadinho, meio fora de peso, mas dando aula ainda de futebol, tchê.
1: Dando aula. Deus do céu. Os homens têm 50, 60 anos e dão aula. É show, né? É bonito de ver, bonito de ver. Não precisa, né? Realmente, não precisa estar em forma. Agora, se ele vier pra cá e assistir um 15 minutos do jogo do Bola Murcha, vou te dizer, Ti, capaz dele sair correndo mesmo.
0: Eu acho que ele leva de backup lá pra seleção algumas jogadas ensaiadas aí do Bola Murcha.
1: Jogada
0: desensaiada. Então tá bom. André, é o seguinte, vou me ajeitando por aqui, agora tudo contigo no pé no strip, desejo um programaço como sempre, recorde de audiência. Tem a música hoje? A turma hoje vai adivinhar a música? Como é que é?
1: Vai. Hoje eu vou judiar.
0: Então.
1: Porque essa semana eu facilitei tudo, né?
0: É.
1: Facilitei. Teve dois ganhadores de CD aqui já vou, hoje já tá prontinho aqui, hoje já vou mandar pra eles, pra
0: Olha, na terra, legal.
1: Pro Rony, e hoje, mas hoje eu vou judiar, hoje vai ser pros galo velho, pros dinossauros da música mesmo.
0: Tem que conhecer, tem que ser pesquisador mesmo.
1: É,
0: ei, hoje, variedade.
1: Hoje eu quero ver.
0: Que é bacana. Tirar a prova. Então tá, feito o brinque. André, bom programa aí, mano, velho. Vou lá, tá bom?
1: Obrigado, Chico.
0: Quinta-feira iluminada. Feito o brinque, muito obrigado a todos os nossos queridos ouvintes que vão seguir agora com o André no Pé no Estribo. Tá vendo? Desejo aí uma quinta-feira iluminada de paz, um final de semana abençoado. Não esqueçam, prestem bastante atenção no recado da Cris, da Martina, do Bento. Pegou a estrada, conecta o celular antes, deixa tudo configuradinho no Bluetooth, tira o pé, vai devagar, tu sabe que lá no teu rancho tem alguém muito importante te esperando, tá bom? Tatua no teu coração aí, Rádio Bailanteiro, gaúcha o tempo inteiro. E aí... Chimaiva!
1: Uau, Jorginho Pinali! Quando alegria, energia positiva, coisas boas. E é assim que a gente gosta de começar a nossa manhã por aqui. Trazendo um pouquinho de inspiração para o nosso dia. Esse é o Jorginho, tia. E a gente vai pegar uma carona nesse astral do Jorginho. Tu que tava com o Jorginho desde as 7 da manhã, como eu, assim, machão, assim, como que não quer nada, ouvindo boa música, boa prosa, né? Tamo junto. Tu dá uma viradinha na erva do mate e meu galo vai cantar. E logo que ele cantar, nós estamos juntos já de novo. De mate cevado e pé no estribo.

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1: É isso mesmo! Vamos percorrer parte da história dos gaúchos através da música, com ele, a voz do Quero Quero. Bom dia, André Lucena! Vamos com o pé no estribo!

Muito bom dia, queridos amigos, amigas, bailanteiros de plantão, prazeraço dividir essa manhã positiva, ensolarada com todos vocês, nesta quinta-feira, 28 de maio, já no finalzinho do maio, nosso último programa de maio por aqui hoje. É o meu, né? Pé no estribo. E a gente fica muito feliz por ter passado mais um mesito na tua companhia. Muito obrigado, tia. Sejam todos bem-vindos, inclusive os nossos parceiros. 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E ao nosso maior parceiro, que é tu, nosso ouvinte. Muito obrigado pela tua companhia. Vamos fazer uma manhã positiva na nossa grande roda de mate virtual. Tá bueno? Olha-te. Hoje é dia de um monte de coisa. Hoje é dia de festa, inclusive lá em Caxias, né? Ah, Jorginho vai perder esse 0800. Que barbaridade. Mensagem do dia. Presta atenção na mensagem do dia hoje. Quero falar um pouquinho. Tô com de novo a erva. Ah, ervinha desgraçada, aquela que eu peguei de novo, tia. Fininha. Bárbara. Perdão. Vamos lá. Já vou pro Mac. Mensagem do dia, presta atenção aí. A única forma de ver o verdadeiro caráter de alguém é dar a ele a liberdade de fazer exatamente o que quer. E assim se revela o caráter. É verdade, né? Muitas vezes a gente se decepciona com alguém porque tu não conhece bem, essa pessoa não teve a liberdade de fazer o que quer, porque tu dando liberdade, o verdadeiro caráter aparece, né? O verdadeiro caráter não aparece na pressão, né? Ele aparece na permissão. Aí sim, né? Enquanto a pessoa é vigiada, é limitada ou é dependente ali, tu tá vendo apenas um comportamento controlado, de certa forma, né? E a honra verdadeira do ser humano se manifesta quando ninguém está olhando. Isso é fato, né? Lealdade verdadeira se prova quando existe oportunidade para trair, né? Para trair em todos os sentidos, né? Para se trair a confiança, né? E especialmente o coração de uma pessoa, ele sempre é exposto pelas escolhas que ela faz quando ela tem liberdade para decidir sem medo de perder nada. E aí, né, expõe o verdadeiro caráter da pessoa. Então, procure sempre observar decisões, não apenas as palavras, mas observe decisões, porque as decisões revelam desejos. E os desejos revelam quem realmente a pessoa é. Tá bueno? Vamos lá, te falando de caráter. Hoje tem desafio aqui. E hoje eu vou apertar-te. Porque essa semana, durante todos os dias da programação, eu facilitei pra vocês. Hoje eu vou dar uma apertada. Tá bom? Vou largar aqui 3 dicas da música durante o programa. E deixa eu ver aqui, ó.
Deixa eu ver aqui que se eu tenho aqui na minha coleção. Tá aqui. Hoje eu vou sortear mais um CD para vocês. Quem gosta aí de Oswaldir e Carlos Magrão. Hoje eu vou sortear esse CD de Oswaldir e Carlos Magrão, o Gaúcho Amigo. É um baita CD. Baita CD, vou dizer para vocês. Da minha coleção pessoal aqui. Recoisa da 28, Gaúcho Amigo, Cevando Amargo, Vento Negro, Deixando Pago, Segredos do Meu Cambicho, Prendo a Minha. Só muitos sucessos aqui nas vozes de Oswaldir e Carlos Magrão. Esse CD vai ser sorteado entre aqueles que acertarem o desafio do qual é a música, che. Então, quando ouvires aquela velha... Peraí. Quando ouvires esta velha vinhetinha aqui, ó. Qual é a música, che? Tá? Quando ouvir esta vinhetinha, tu já sabe que vem aí uma dica pra tu adivinhar, tu tentar acertar. Apenas pela introdução da música. Aquelas velhas introduções musicais gaúchas que marcam as canções. Hoje tem. Mas, daqui a pouquinho eu largo a primeira dica. Vamos começar o nosso programa com música. E hoje vou chamar aqui, eles já tiveram aqui no programa do Jorginho cantando. Vamos gastar essa gurizada aqui. São bons, né? É música gaúcha e é música boa. Eco do Minuane Bonitinho para abrir o nosso... Pé no estribo de hoje, Bela Fronteira.

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1: Muito bem, viram? Prestaram atenção no recado da Cris aí? É, vai devagar, que lá no rancho sempre tem alguém te esperando, alguém muito importante, tá bom? Tu que tá no trânsito aí, sempre com cuidado. Vamos lá, tia. Primeiro bloco do Penestribo, ouvimos aí Eco do Minano Bonitinho com Bela Fronteira, composição do Bonitinho. Depois José Cláudio Machado, o mestre Zé Cláudio, trouxe para nós Dobrando os Pelegos, chamamento de autoria de Mauro Moraes. Fechamos com Esta Milongaça, Paulo Siqueira e grupo Velha Porteira. A milonga chama-se Altaneira, um instrumental do Paulo Siqueira. Bueno, tia, agora prepara aí, te concentra, porque vem a primeira, nem vou dar dica nessa primeira, só vou largar a introdução para testar os dinossauros da música, né, tia? Não frouxa aí, gurizada, eu quero ver quem é que sabe de música gaúcha, quem é que é dinossauro, quem é que é ninja. Hoje vocês vão ter que se puxar. E hoje eu apertei, dei uma apertadinha aí, né? Pessoal que gosta aí de participar desse quadro, não esquece, dá teu palpite, manda pelo WhatsApp, nosso zap aqui, 48999073612, né? Se tu está aí pelo site, bota ali no... Não no mural, não no mural, senão vai abrir para todo mundo. Tem que ser pelo WhatsApp, tá? O teu palpite. Então, vai no WhatsApp ali no site, no ícone do WhatsApp, que tá boiando na telinha ali, no cantinho embaixo à direita. Clica ali, manda teu palpite, o nome da música aí. O que tu quiser de informação. Hoje eu quero ver quem é que vai acertar. E quem acertar, tá concorrendo a um CD especial aqui de Oswaldir e Carlos Magrão. Ah, lembrando que o frete, só apenas o frete. O CD a gente dá de presente, o frete fica por conta do vencedor aí, tá? Mas é baratinho, tá valendo muito. Vamos lá, te concentra, porque vem aí a primeira passada. Vamos ver se tu sabe aí, tchê, qual é a música, tchê.
2: 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Qual é a música, gente?

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1: Estamos chegando próximo a mais uma Copa do Mundo e curiosidades da Copa que eu vou trazer aqui. Faltam 14 dias para a Copa do Mundo, tchê. 14 dias, duas semaninhas. E tu sabia que o Brasil é o único país do mundo presente em todas as edições desde 1930? E é também o maior campeão com 5 títulos, 58, 62, 70, 94 e 2002. Outra curiosidade de Copas, a maior goleada da história das Copas, sabe qual é? Hungria 10-1, ganhou de El Salvador, 10-1 para a Hungria em 1982 na Copa da Espanha. E a seleção que mais marcou gols em Copas do Mundo, sabe? Adivinha? Brasil. Brasil tem 237 gols ao longo das Copas. E uma curiosidade também sobre a primeira Copa do Mundo. Ela foi realizada em 1930 no Uruguai com apenas 13 seleções. Tu imagina, agora tem 48 lá em 1930. A primeira Copa com 13 seleções e a vitória, claro, foi do país anfitrião do Uruguai, que venceu a Argentina por 4-2 na final. E a primeira transmissão em cores de Copas do Mundo, tu já sabe, né, quando foi. Muitos daqui viram, muitos daqui não viram. Eu vi. 1970, apenas em 1970, a primeira transmissão em cores de uma Copa do Mundo. E, claro, obviamente, atraiu um grande público, uma grande atenção do público. Muito bem, tá chegando a Copa, tchê. 14 dias para a Copa do Mundo. E aí, tu acredita no Brasil?
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1: Tchê, vamos lá, vamos acreditar, né? Vamos torcer, pelo menos vamos torcer, né, tchê? Vamos lá, tchê. Chegando por aqui, recados, e eu vou passar o mate para a turma aqui, ó. Meu querido amigo Patrick Gisolf, o xerifão do Bola Murcha. Nós estávamos falando aqui com o Jorginho de Bola Murcha e de seleção. Será que o Ancelotti vem assistir o jogo do Bola Murcha aqui para tentar uma solução para a nossa seleção? Tinha se assistir, não sei. Jorginho de Bola Murcha e de seleção, será que o Ancelotti vem assistir.

0: Patrick disse que acha que não sabe qual é a música. Só não bota aqui no nosso bate-papo aqui do site aqui, Patrick. Senão tu revela aqui o teu palpite, manda pelo zap, tá? Manda pelo zap. Vamos lá. Mas daqui a pouco eu dou umas dicas aqui. Hoje eu dou uma apertadinha. E olha, vou dizer uma coisa pra vocês. Eu vou confundir gente com essa introdução, hein? Eu vou confundir gente. Vamos lá. Já tá chegando palpite aqui, ó. Vamos ver aqui, ó. Marco Vieira. Ah, mas aqui, Marco Vieira é um dinossauro da música, né? Marco Vieira chegou aqui e deu seu palpite. Buenas, a música é... É Marco Vieira. Marco Vieira.
1: Certa resposta.
0: Aham, certa resposta. Já tá concorrendo, tá anotadito aqui, ó. Ô Marco, é um dinossauro da música. Ei, coisa boa. Vamos ver se esse CD vai de novo lá pra Nova Prata. Tchê, deixa eu ver quem mais aqui, ó. Ih, coisa boa, né? Vamos ver aqui, ó. Quem mais? Abraço, tio Reni. Não frouxamos, meu parceiro. Não frouxamos. Tá lá no centro, aqui no centro de Florianópolis, mas na escuta. Obrigado por levar a Rádio Bailanteiro na garupa. E dá volume aí pra gurizada que tá por volta. Tá bom, tio? Olha aqui. Minha secretária, Josiane Moura, deu o seu palpite aqui. É, Josi. Não é fácil. Eu falei, né? Vai tentando. Né? Eu vou confundir gente com essa introdução, viu? Eu vou confundir gente com essa introdução. O Marco Vieira disse, quero o CD. Tá bom? Vamos ver. Tá anotado aqui. Josi, próxima tentativa. Não é essa. Quem mais aqui, Ti? Quem chegou por aqui? Meu amigo Auri Pereira, tio Auri lá de Pelotas. Mandou um recado aqui, ó. Buenos dias, amigo André, aqui na nublada Pelotas. Hoje, como diz o pessoal das internet, dia de TBT. É quinta-feira, né? Então vou te pedir uma marca da qual eu estava lá pelos idos dos anos 90. Acho que final dessa nossa era de ouro, como alguns dizem, e a marca seria Fandangueira, com o Grupo Querência. Uma das marcas registradas do Querência, né? Aquela banheira instrumental. Né? E a outra marca registrada era uma música em espanhol e todos os LPs, coisas que ficaram na minha memória, meu amigo, diz ele aqui. Baita abraço a todos os ouvintes do Penestribo e ao amigo em especial. Dobrando um abraço para ti, tio Auri. Obrigado. Já tá na agulha aqui, meu amigo, a Fandangueira. Isso aí é marca registrada, né? No Grupo Querência. É das antigas, né? Boa. Boa pedida. Obrigado, Tchê. Tá na agulha aqui. Olha aqui, Tchê. Meu amigo Antônio dos Santos tá lá em Nova Alvorada, lá. Acompanhado da mãe, né, na escuta da Bailanteira. E pede que eu manda uma para nós aqui na escuta. Pode ser uma dos Monarcas e ofereça para todos de Nova Alvorada. Então dá volume aí na Nova Alvorada, tio Antônio. E vou já botar aqui, ó. Vamos escolher uma dos Monarcas aqui para ti. Obrigado, tio. Obrigado pela participação. E uma baita quinta-feira pra vocês aí. Já tá na agulha aqui, Monarcas, pra cantar pra vocês. Obrigado, Antônio. Abraço pra ti e pra mãe aí também, tá? Meu amigo Rodrigo Paz chegando por aqui. Como é que tá, Rodrigo? Tudo certo, tchê? Ó, buenos dias, irmão velho. Vamos por aí. Então a música é... Bip. É conhecida e mandou a... Tem intérprete. Esses homens são...
1: Certa resposta.
0: É, certa resposta. Muito bem, Rodrigo. Tá concorrendo ao CD já. Parabéns, tio. Ó, tô tirando a prova aqui. Né? Desafios, homem. Eu acho que eu achei que eu tinha dificultado muito. Não, tio. Tá bom aqui. Rose, abraço, Rose. Obrigado pela companhia.

aqui pelo nosso bate-papo no site. Tio João Corrêa lá na Cone Sul também ligadito. Muito obrigado pela companhia, tio João. Baita abraço, meu amigo. Doutor Cleonilton Santa Clara lá no Irati. Obrigado, Xê. Baita abraço. Quero ver esse palpite da gurizada aí do Qual é a Música, Xê. Vamos lá, Xê. Vamos trazer música. Tem muito recado chegando aqui. Daqui a pouquinho eu trago mais abraço para vocês e vou passando o mate devagarito. Agora, atendendo os pedidos aí, Grupo Querência vai chegando aí com Fandangueira.

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1: Eito Carreto, ouvimos aí o grupo Querência com Fandangueira, uma composição de Luiz Carlos Garcia, essa pra matar saudade lá do tempo do tio Auri lá, trabalhando com o grupo Querência, né, tio Auri Pereira? Aí, tá feito. Obrigado pela participação e pelo pedido. Depois os Monarcas trouxeram para nós Chimarrão, shotzito de autoria do saudoso Leonardo. Essa foi lá pro Antônio dos Santos, pra Dona Eva, mãe do Antônio, que tá nos escutando também. E na companhia deles, oferecendo aí também para todos os amigos de Nova Alvorada. E fechamos o bloco com Os Campeiros, Charla de Domador, do Luiz Marenco e do Jaime Caetano Brau. Muito bem, esse foi mais um bloco. Tô ouvindo um ronco aí por trás do microfone aqui. Pois é, um jardineiro do vizinho tá cortando uma grama aqui na minha parede. Aqui. Não sei se estão ouvindo, mas para mim aqui ele parece que ele tá dentro do estúdio aqui, junto comigo. Não dá nada, tchê. É a vida como ela é. Tchê, já acertou a música aí do nosso desafio hoje? Então vem a primeira dica pra ti. Te liga, presta atenção, que é a primeira dica do Qual é a Música, tchê. Te liga aí.
2: Qual é a música, tchê?
1: Dica número 1. Essa música foi gravada no início da década de 90. É antiguinha, essa é para os dinossauros. Aonde é? Qual é a música, gente?

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1: Tem alguém de aniversário hoje aqui?
2: Tem sim, ó, hoje o aniversário vem com o ronco aqui da, cortador de grama do jardineiro do vizinho. Meu Deus, beleza. Vamos lá. Parabéns aí aos aniversariantes deste 28, barbaridade, agora entrou aqui dentro do microfone. Aos aniversariantes deste 28 de maio. Ângelo, querido amigo Ângelo, Socozinho do Pandeiro, famoso Socozinho do Pandeiro, lá na Soledade, parabéns, che. A minha prima emprestada, Clarissa Lisboa Arla, lá em Pelotas também, doutora Clarissa, um beijo, prima, parabéns, saúde, alegria, felicidade. E, claro, aniversário da dona Salete, lá em Caxias do Sul, um festa graúda, pecuária hoje... De da nojo, Deus o livre, a avó da Camila Gaiteira, parabéns aí, dona Salete, felicidades, alegria e parabéns a todos os aniversariantes desse 28 de maio.

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9 horas e 53 minutos. Vamos seguindo por aqui com o programa Pena Estribo. E a agurizada que o pessoal já tá se puxando aqui. Tá na pesquisa na internet para participar do nosso desafio musical de hoje. Qual é a música cheia? Todo mundo querendo CD do Oswaldinho do Carlos Magrão, né? Vamos ver, tia. Olha aqui. Vou mandando os abraços aqui. Quem chegou por aqui diretamente de Morón, província de Buenos Aires, Argentina, mi querido amigo, hermano Carlos Marc. ¿Cómo está, Carlito? ¿Todo bien? ¿Tranquilo? ¿Cómo está el día en Buenos Aires hoy? Acá se hace sol en Canavieira, pero no se ha aquentado mucho. La temperatura, el tiempo está un sol, como decimos acá, un sol tímido, un sol fraquito, ¿sí? No muy fuerte. Está bien, Carlito, mas todo bien. Saudades, meu amigo, saudades. Como está? Espero que esteja tudo bem. E vou te dizer uma coisa, Carlos. Estarei torcendo muito para o Brasil nesta Copa. E em segundo lugar, se não der Brasil, que dê Argentina, né? Essa é a minha vontade. Porque tenho um apreço, um carinho enorme, um carinho gigante por los hermanos. Gracias, amigo. Um grande abraço. E ele pediu música aqui, ó. Deu seu bom dia turbinado de mate cevado. Vamos matando junto. Vamos a matear junto. Carlito, você aí e eu acá. Então se mateamos e ele gostaria de ouvir aqui com César Passarinho coplas. Ei, coisa boa. É bom gosto musical. Aqui se chama, isso é bom gosto musical. Obrigado, meu amigo. Obrigado. Um grande abraço, meu querido amigo. Vamos ver quem mais por aqui. Carlito chegou. Minha querida amiga Simone Katz, em Itajaí. Olha só que luxo. A Simone, que canta maravilhosamente bem também, aquela voz suave. Nunca mais pediu música cantadinha aqui, Simone. Estamos sentindo tua falta aqui, a falta da tua cantoria. Mas ela dá aqui um bom dia. Obrigado pelas palavras. E ela quer ouvir os Homens de Preto com Quero Quero. Vai, vamos botar aqui pra ti. Inclusive, Simone, se nos encontrarmos neste sábado lá em Itajaí, no baile, lá no Tiradentes, Vamos tocar, tu vai ouvir ao vivo os Homens de Preto, tá bom? Tá prometido pra ti. Obrigado pela companhia, pela tua participação. Espero poder trocar esse abraço contigo lá no sábado. Aliás, quem for, pessoal do litoral aqui, ó, de Santa Catarina, que tiver a oportunidade de ir no baile do Quero Quero nesse sábado, vai ter uma surpresa lá, vai ter uma surpresa. Vai ter um convidado nosso do Quero Quero lá fazer uma participação. É um grande artista. Já falei dele aqui hoje no programa. É um grande artista gaúcho, famoso no Brasil inteiro. E vai estar lá conosco fazendo uma participação. Para quem for, né? Depois eu conto quem é. Tá bom? Tá na agulha aqui, Simone, para ti, os Homens de Preto. Vamos ver. Tem mais gente chegando aqui. Tio René já mandei um abraço, está lá pelo centro. Deixa eu ver quem mais. Deixa eu ver aqui, ó. Meu amigo Rodrigo, que deu seu palpite aqui no nosso desafio, está dizendo aqui, ó. Eu disse para ele, ele, quando o Rodrigo vem e dá o palpite, ele mata mata a charada na primeira, assim. Não precisa nem a dica. É outro dinossauro, né? Eu disse pra ele, nível dinossauro, né? Ele, o Marco Vieira, são os caras nível dinossauro da música, né? Conhece tudo. E o Rodrigo diz aqui, ó, que a música tá na vida dele desde piazinho, né?
Ouvir coisas boas sempre faz parte do cotidiano, né? E em determinada época da vida, ele também participou de invernada de dança, declamação. Como ele mesmo diz aqui, era um rato de baile e festivais. É. E é isso aí, isso dá um conhecimento, né? A gente consegue ampliar a visão musical, né? É isso aí, feliz de nós que soubemos ouvir e cultuar. Grande abraço, Rodrigo. E o Rodrigo tá lá, semana que vem tem a Sapecada da Canção, ele tá lembrando aqui, ó, em Laje, né? Ele tá lá do lado, então tem que ir. É, me representa lá, Rodrigo. Eu não vou poder ir, mas gostaria muito, tchê. É um baita festival. Obrigado, meu amigo. Obrigado pela companhia e pela participação. Meu amigo Ariel, do grupo Batendo na Marca, tá por aqui também, tchê. Como é que tá, Ariel? Tudo certo? E a gurizada aí? Fazendo sucesso, que bom, coisa boa. Ele dá o bom dia aqui, ó, tô palanqueado no programa, nesta programação tão bem apresentada. Que é isso, meu amigo, estamos aprendendo aqui, né? Nós somos só, apenas aqui, um elo de ligação aqui entre o artista e o ouvinte. É, a gente tá trazendo para os nossos ouvintes música boa e o que eles querem ouvir. Música gaúcha, com propriedade, né? Assim como vocês aí do Batendo na Marca fase. É, e ele lembra aqui, ó, pra gurizada aí, logo, logo tem música nova do grupo Batendo na Marca chegando aí. O nome da música é Costumes Tradicionais, olha só. Só pelo título, já vê, é coisa gaúcha, é coisa boa, né? Costumes Tradicionais, um shot daqueles de dançar largado. Azar! Feito, Ariel, quando, assim que sair o lançamento, manda aqui que a gente quer lançar aqui na Bailanteira, em primeira mão, para os nossos ouvintes, que são ouvintes qualificados, sabem do que é música boa. Tenho certeza que vai ser um sucesso aí do grupo Batendo na Marca. Costumes Tradicionais. Parabéns aí, gurizada, pelo trabalho que vem fazendo, por levar a nossa cultura gaúcha de bota e bombacha para todos os rincões, hein? Um abraço para todos aí, Ariel. Feito! Em seguidinha eu vou tocar uma música de vocês aqui, tá bom? Vamos lá, de pedidos então, César Passarinho, mestre César Passarinho, mestre da interpretação, chegando aí, um pedido do meu amigo Carlos Marc Coplas.

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1: É isso, escutem a Martina, o recado da Martina, né? Tira o pé do acelerador, vai devagarito, que lá no rancho tem gente esperando. Que coisa linda, Martina. Um beijo, Martina. Obrigado por essa vinheta maravilhosa. Tchê, ouvimos aí no bloco de pedidos. César Passarinho cantou para nós coplas de Luiz Cardoso e Mário Chagas para o meu querido amigo Carlos Marque, lá em Buenos Aires, em Morón, província de Buenos Aires, Argentina. O Carlitos aqui, ó, que tá um clima frio, úmido, né? E faz uma semana que não se vê sol na Argentina. Que barbaridade! Em Morón, né? Especialmente em Morón. Barbaridade! É, tempo cinzento, né? Gris, manhãs gris. É, não é fácil, é frio, tio. Nessa época, pega frio. Carlito, cuídate, amigo, cuídate, né? Cuídate da saúde, tá bem? Pra não gripar aí, né? Essas gripes aí, Deus. Depois, na sequência, veio o grupo Quero Quero com o Poporri dos Homens de Preto. Pra mim, que é a autoria do Paulo Ruschel, né? E Paulo Chaves. E aí, o Músicas do Folclore nesse Pupurri, para minha querida amiga Simone Katz, lá de Itajaí, onde estaremos nesse sábado. E nos encontraremos lá. Vou trocar um abraço com a Simone. Tá bom, Simone? Obrigado. Fechando o bloco, grupo Batendo na Marca, com Sede de Domar, composição do Bira Reis e do Robson Keffer. Essa pro meu amigo Ariel e para todos os amigos lá do grupo Batendo na Marca, que logo, logo vem música boa aí, vem costumes tradicionais, o shotzito do Batendo na Marca, que vai chegar e vamos lançar aqui na Bailanteira. Tá bom, Ariel? Um baita abraço. Obrigado, Che. Amigos de todo esse mundão, já conseguiram decifrar a nossa música de hoje? Vamos lá. 10 horas e 18 minutos, vem mais uma dica para o nosso desafio musical. Qual é a música, Che? Qual é a música, Che? Número 2, o autor dessa letra é pelotense. E o autor da música é um músico, arranjador e produtor super premiado, aí com 3 discos de ouro, né, em produção, e mora em São Cepé, Rio Grande do Sul. E aí?

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3: Dez horas e 21 minutos, vamos para o momento Querência Discos. Garimpei aqui hoje na Querência Discos, fui lá dar uma passeada na Querência Discos. Achei um LP aqui, tia, daqueles que a gente fazia coleção lá pela década de 80, 90, quando o programa Galpão Crioulo da RBS TV lançava todo ano uma coletânea de discos, né, de sucessos da música gaúcha. O tempo bom, né, tchê? Hoje, infelizmente, infelizmente tem o lado saudoso, né? A gente sente saudade dessas coisas. Todo ano eu esperava aquele LP do artista, ou aquela coletânea do Galpão Crioulo, com os grandes sucessos da música gaúcha. Sabe qual é a impressão que eu tenho? Vou dizer para vocês, eu tenho a impressão que o mundo era um pouquinho menor, sabe? O nosso universo é um pouquinho menor. Hoje, com a internet, o universo se expandiu. A gente alcança o mundo inteiro. Tem o lado bom, é óbvio, né? A Rádio Bailanteiro está no mundo, né? Só com o aplicativo e site escuta no mundo inteiro. Mas naquela época a gente era mais a aldeia, o pessoal da aldeia, né? Então se tudo parecia mais próximo. Então a gente sente um pouquinho de saudade dessas coisas. E eu trouxe aqui um LP do Galpão Crioulo. Galpão Crioulo, o volume 6. E muito sucesso. Tu imagina, todo ano o programa Galpão Crioulo lançava o LP dos sucessos do ano. Olha só o que tem nesse LP aqui: Vaneirão Sambato, Bombachudo, Fandango dos Mirins, Outro Sem Dono, Namoro com Bolo Frito, Nego Bom Não Se Mistura, Barbaridade Tchê. Tudo isso no ano. Olha, tudo sucesso que tá até hoje. Imagina, isso aqui é de 1900 e... Esse LP aqui de 1989, sucessos, e só esses que eu citei aqui rodam até hoje nas rádios, nos bailes, né, nos shows, os artistas cantam. Tu vê que coisa interessante, né? Hoje, infelizmente, hoje é os lançamentos, não se tem mais, além de não se ter mais o CD ou o LP para lançar 10, 12 músicas. Se lança uma por uma nas plataformas e cada um tem sua playlist lá, né? Então é mais difícil para o artista, mas tem um alcance maior, porém, para... Nem vou dizer fazer sucesso, porque o sucesso, para mim, é muito relativo. Mas é bem difícil de atingir como atingia antigamente nosso público, né? Vamos lá, Ti, vamos escutar aqui uma música desse momento Querência Discos, nesse momento Querência Discos, uma música que está nesse LP, interpretada pelo conjunto Os Veteranos, que também não, já é extinto, né? Mas nesse LP interpretaram Potro Sem Dor, uma belíssima gravação aqui, com aquele chiadinho do LP, né? Do vinil. Meu amigo Evandro Brambila, chama aí no nosso Momento Querência Discos.
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1: Os veteranos Potro Sem Dono, composição do Palito Portela, lá na Querência Discos tu encontra esse LP Galpão Crioulo, volume 6, de 1989. Maneirança, pá, bombachudo, além do Potro Sem Dono, Fandango dos Mirins, Jeitinho Brasileiro, Namoro com Bolo Frito, nossa senhora, só sucessos aqui. Tempo bom, net, hein? Pá, bonito, bonito. 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Vamos lá, tia. Eu vou dar uma acelerada aqui, porque eu ainda tenho que dar mais uma dica pra vocês da música. Tem gente que tá acertando e tem gente que tá errando. Tem bastante palpite aqui. Não, ainda não bateram. Ontem bateram o recorde aqui, né, de palpites. Hoje ainda não, porque eu disse que eu ia confundir alguns e tô confundindo. Não dá pra citar todos os nomes aqui, porque senão eu vou passar o programa dizendo o nome. Mas aqui, ó, o Irã, lá de Sorocaba, acertou. Adriano, lá de São Francisco de Assis também. A Ruth, lá de Novo Hamburgo. Meu amigo Pedrão, aqui de Floripa, já acertaram também. Meu amigo Rony, que era dia... Ó, o Rony quer fazer uma coleção aqui, né? Já ganhou um ontem, que vai, vou despachar hoje para ele. E vou fazer uma coleção aqui, diz ele. Tá bom. Acertou também, tá concorrendo. Valeu, Rony. Vou botar aqui pra tia só uma...
2: Certa vez. Resposta.
1: Tá? E deixa eu ver. A Josi aqui. Agora
2: certa
1: sim, Josi.
2: Resposta.
1: Agora sim, Josi. Tá bom. A Josi quer ouvir aqui, ó. Pediu a música Poema e Coração com Márcio Correia. Já tá na agulha pra ti aqui, Josi. Tá bom? Já vamos podar. Obrigado pela participação também. Quem mais por aqui pra mandar uns abraços aqui, tio? Meu amigo Kevin também, aqui de Florianópolis, aqui, aliás, gaúcho, radicado aqui em Floripa. Abraço, Kevin. Obrigado pela companhia, tia. Pessoal do Bola Murcha que tá por aí, abração, gurizada. Hoje nos encontramos, hoje tem pecuária lá, com certeza. Tio Luiz Rodrigues também lá no Jardim Arpoador Butantã, São Paulo. Tá por aqui, bom dia, tio Luiz. Baita abraço, meu amigo, obrigado pela tua companhia. Mais uma vez, os amigos aqui do grupo dos ouvintes da Rádio Bailanteira, tio Evandro, Matsevadito, e nos acompanhando por onde estiver, que seja uma quinta-feira abençoada aí para ti, tio Evandro. Fabiano Nogueira também, por aqui, já deixou o recado. Abraço, Fabiano, baita abraço, obrigado, ótima quinta-feira. Vanessa Noga lá em Curitiba. Bom dia, amabilíssima, tudo bem? O meu amigo Carlito Marques sempre dá um bom dia aqui pra Bruxa Uxa também, viu? Vanessa, tô transmitindo aqui o bom dia pra Bruxa Uxa, que ele gosta, assim como eu também, das histórias da Bruxa. Jonathan, o Gauchão, tchê, lá na Fazenda Rio Grande, agora mais faceiro com o Instagram, né? Instagram recuperado ali, né, Jonathan? Esse negócio de rede social não é fácil, caras. Do nada os caras te... Como é que a palavra aquela? Eles te cancelam, né? Do nada, assim. O Jonathan perdeu o Instagram dele. Ah, ficamos tristes, né? Porque tinha tanta coisa ali, né? Mas conseguiu. Cancelam, né? Do nada, assim. O Jonathan perdeu o Instagram dele. Ah, ficamos tristes, né?

Everton Silveira, às 11 da manhã, ao vivo, com o programa Te Aproxega, tá bom? Te Aproxega com Everton Silveira. Almoçamos com o Tom, né? Das 11 à 1 da tarde, Everton Silveira, aquele astral bacana, né, que a gente traz aqui e que o Tom sabe fazer. Sabe! Aliás, tem o Tom tem selecionado umas playlists de fundamento do programa dele. Barbaridade! Muito fundamento. E a participação dos ouvintes, que é o mais importante, também é de muito fundamento. Tá bom? Amanhã às 11 horas estamos juntos por aqui. Vamos lá, vamos trazer música então. A Josi pediu, vou acelerar aqui para dar mais uma dica depois aqui do nosso desafio, tio. Hoje tem gente que nem arriscou aqui, Deus. Ah, hoje eu dei uma apertadinha. Semana que vem, hoje tem gente que vai levar o CD. Tempo que já tem palpite certo e vai sair. Então, semana que vem tem mais. Tchê, Márcio Corrêa chegando para cantar Poema e Coração a pedido da minha secretária. Deus o livre, se eu não atendo ela, né? Ela se demite, aí eu fico órfão de secretária, não dá, né? Josi, para ti, Márcio Corrêa, Poema e Coração.

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1: Márcio Correia cantou para nós primeiro Poema e Coração, composição do Luiz Cláudio e do Jefferson Maicá, para minha secretária Josiane Moura lá em Piratini. Obrigado, Josi, um beijo para ti, ótima quinta-feira. Valeu pelo pedido aí, sempre trazendo música boa para nossa programação. Depois Neco Soares cantou Vem Pro Assado, o mais recente lançamento do Neco, com um clipe muito genuíno, muito bacana, né? Lá no YouTube, no canal do Neco. Vai lá no YouTube, segue teu artista predileto, curte, comenta, isso ajuda bastante o artista. Neco Soares Vem Pro Assado, composição do Neco, do Frederico Rangel e do Kaique Melo. Bueno, já... Última dica, vou dar a última dica aqui para quem ainda não arriscou. Última dica, última oportunidade, 10 horas e 42 agora, depois vem música e a gente já vai revelar qual é a música do nosso desafio e fazer o sorteio do CD já. Inclusive aqui, ó, já tem mais palpite aqui, ó. Deixa eu ver aqui. Ah, o João Boneca chegou. Ô, João Boneca, como é que tá, guri? Tudo certo? João Boneca diz aqui, ó. Oi, André. A música é... João Boneca, olha aqui pra ti, ó.
2: Certa resposta.
1: Azar! Tá concorrente. Tá, já anotei o nome aqui, ó. Já tá concorrendo, mais um. Ô, coisa boa. Isso aí, faça como João Boneca. Arrisque, arrisque. Se não arriscar, tu não vai acertar. Tá, quer concorrer aí. O CD do Oswaldir Carlos Magrão, gaúcho amigo. Baita CD, viu? Da minha coleção particular, que eu vou dar o CD para um dos meus ouvintes. Vamos lá. E última dica do nosso desafio. Qual é a música, Che? Te liga. Qual é a música, Che? Dica 3. O cantor dessa gravação original nasceu no Alegrete. Azar! Aí sim. E aí? Já entendeu qual é a música, gente?

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1: E aí, agora não tem mais chance, agora é a saideira. Chuta agora. Enquanto vocês vão pensando aí, Tchê, e vão arriscando aqui, ó. Vou mandar uns abraços aqui. Quero mandar um abraço para a família Tamburo. Aqui, vamos ver se a gente se encontra também lá em Itajaí, né? Nesse sábado. Abraço para toda a família Tamburo. Suzana, um abraço, transmite para nós aí, para todo mundo. Família querida. Aqui que cultiva a nossa cultura, a nossa tradição também, aqui pelo litoral catarinense. E um convite para vocês aqui, ó, que chegou. E vou. Deixa eu achar aqui agora. Eu vi o convite aqui. Chegou agora há pouquinho aqui. E eu vou trazer. A ata aqui, ó. Achei aqui. Opa! O convite é o seguinte, ó. Quero mandar um abraço então pro pessoal que participa aí das Cavalgadas do Sorriso, inclusive pro meu amigo Sorriso, baita parceiro. E o apelido já diz, né? Sorriso, tá sempre rindo, sempre de bem com a vida. Sorriso, velho, um abraço. E no dia 5, 6 e 7 de junho, vai ter a quinta cavalgada dos Amigos do Sorriso, aqui partindo dos ingleses do Rio Vermelho, aqui na ilha de Florianópolis. Muita gente, é uma gauchada e pessoal de Santa Catarina, gente vem de todo lado para participar. É uma das maiores cavalgadas aqui. Da ilha, aqui do litoral, né? É a quinta cavalgada do Sorriso. E aproveito também para mandar um abraço pro meu amigo Adriano Ataíde, que vai fazer show lá junto com o Mestre Juvenil, que é dupla de fundamento, né? Também tem Lucas Meirelles e Matheus. E o pessoal tá aí, pode comprar os ingressos aí, procura ali no pelo nas redes sociais, aí, Quinta Cavalgada do Sorriso, ou me pergunta aqui que eu já passo informação aqui, tá? Tem um videozinho e tem muito show, tem mais shows, tem música, tem cavalgada, tem churrascada, é festa pra ninguém botar defeito, festa graúda, gurizada. Quinta Cavalgada dos Amigos do Sorriso, 5, 6 e 7 de junho. Abraço, Marisa, abraço seco, abraço a todos os amigos aí, inclusive pro Sorriso, tia. Tá bueno? Todo mundo convidado. E deixa eu ver quem mais aqui. Tem mais recado? Tem, daqui a pouquinho. Tchê, vamos acelerar aqui. Tem mais um bloco musical. Deixa eu ver quem é que pediu aqui. Grupo Minuano. Meu amigo Hans pediu aqui. Grupo Minuano. De como cantar um flat. Vou rodar para ele. E dá tempo para atender o pedido do Glaucio também. Aqui de Floripa. Que pediu Os Serranos. Tá bueno? E eu volto em seguidinha aqui para revelar a música do nosso desafio e fazer o sorteio do CD.
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Feito, Carreto. Grupo Minuano de Como Cantar um Flat, composição de Lúcio Yanel e Gaspar Machado, pro Glauco, aqui de Florianópolis. Obrigado, Glaucio. Glaucio, obrigado, Glaucio. Os Serranos trouxeram para nós Fogo de Chão, composição do Sadi Soares e do saudoso Pedro Cirilo Correia, pai do tio João Correia, que está lá na Cone Sul, em Lages. Abraço, tio João. Esse foi um pedido também do Hans, lá de Maringá, no Paraná. Fechamos com Mano Lima, Dor de Corno. Nossa, que barba, né? A composição do Mano Lima. Tia, chegou a hora. 10h57. Estamos no final e eu vou revelar para vocês. Diante de todas as dicas, ficou fácil para alguns, difícil para outros, mas temos aqui alguns 22 palpites. 22 palpites concorrendo ao nosso CD de hoje. Vamos lá, vamos sortear. Primeiro vamos revelar aqui, né, tia? Vamos revelar. Já descobriu a música diante das dicas? Aí, ó, vou revelar para. É, qual é a música? Olha só, gravado no início da década de 90, autor pelotense, o outro super premiado que mora em São Cepé, o cantor é do Alegrete, é, Pelos Fogões, Wilson Pai. Eu achei fácil, tio.

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1: Agora vocês lembraram, né?
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1: Muito bem, gente, vamos direto aqui pro sorteio, enquanto Wilson Pai vai cantando o nosso desafio de hoje pelos fogões. É, para alguns ficou fácil, para outros nem tanto. Vamos lá, temos 22 pessoas aqui concorrendo ao CD do Oswaldir Carlos Magrão. Vamos rapidito aqui, ó, pro sorteador online. Cada um desses 22 recebeu um número, de acordo com a ordem de chegada aqui, de que foi acertando, tá? E sortear agora. Vamos ver quem será o felizardo ou felizarda. Rubens Tambores está aqui! Muito bem! Olha aqui, quem vai levar o CD do Oswaldir Carlos Magrão é o Adriano, lá de São Francisco de Assis. Mas que tal, tchê? Parabéns, Adriano! Levou o CD do Oswaldir Carlos Magrão. Manda teu endereço aqui no nosso zap, tá? Depois eu já faço contato contigo para mandar o endereço e mandar o CD para ti. Mais um vencedor aí, mais um felizardo que participou. Tchê, só ganha se participar. É isso. Parabéns, Adriano. Valeu e obrigado a todos que participaram, tá? Terça-feira tem mais desafio por aqui. Vamos treinando. É, acho que vou ter que dificultar. Hoje já bastante gente acertou de novo. Vai chegar uma hora que eu quero ver. Tô testando os dinossauros aí. Mas valeu a participação, valeu a brincadeira. Esse é o espírito, todo mundo participa e a gente fica feliz aqui com a participação de todos. Tchê, estamos chegando no finalzito do programa. É, deixa eu parar minha trilha agora aqui, para. Meus pai,
0: turismo nas mensagens.
1: Ei, coisa linda. Tá, agora Viu, os pai vai descansar e eu vou trazer a minha saideira. Não sem antes deixar o convite para vocês para amanhã, também conhecido como sexta-feira, né? O último programa ao vivo do mês, né? Com o meu amigo Everton Silveira, a partir das 11 da manhã. Das 11 da manhã a 1 da tarde, Everton Silveira comanda aqui o Te Aproxega. E tu tá convidado, é ao vivaço, tá? Não tem tranqueiro, não tem disfarce, é ao vivaço mesmo. Então, aqui ó, Vanessa Noga tá me perguntando aqui qual era a música. Ah, tchê, Pelos Fogões, com Wilson Paim, Pelos Fogões. Tá bom, Vanessa? É, vamos ver, semana que vem tem mais, aí participa, tem que te ligar. É, então amanhã, pessoal convocado sim para o programa Te Aproxega com Everton Silveira a partir das 11 da manhã. Eu volto na terça-feira, logo depois do Chemagual, Jorginho Pinali, que chega às 7 da manhã. E hoje eu vou trazer uma saideira aqui. Tá chegando o fim de semana, né? A gente vai se aprumando. Pessoal que vai para a campanha, né? Para o campo, vai para a lida, né, tio Rony? O pessoal já também vai aprumando os bichos lá, vai se ajeitando tudo. O pessoal que vai descansar também se apruma para o baile, né? Em Itajaí, sábado tem quero-quero lá no Tiradentes, né, Simone? Vamos se aprumando, todo mundo se aprumando, cada um na sua lida. E eu vou trazer, por falar em se aprumar, dos meus queridos amigos Carlos Madruga e a Nomar Danúbio Vieira. Vamos se aprumando. Vamos botando na forma, tchê!

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quinta-feira a todos, meus amigos. Vamos botar o pé no estribo, che. Te prepara pro final de semana e bota na forma esses beiçudos, tio Florencio.

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1: Aí um abraço a todos os radialistas e programadores do Brasil. Aonde o meu CD chegou, eu sei que foi divulgado. Obrigado, minha gente.
0: Se é menina, vou botar Fabiola, Muciula, Varíola, Manuela, Virgelita, Melita, Sarita, Caturrita, Jovita, Isabela, Merilene, Marlene, Darlene, Traquineia, Niceia ou Miguela, Valurícia, Porpícia, Mortícia, Pafúncia, Cafúncia ou Robela.

Goiás e para toda a região missioneira. Para o Paulo Roberto lá em Santa Maria e para minha querida fronteira. Se alguém quer me mandar um nome, seja para o guri ou guria, que me mande algum nome bonito, porque esse

0: Agora sim, um abraço especial para o meu irmãozinho Paulinho das Quebradas, que acreditou no Paulinho Mijaria desde o começo. Deus te proteja, meu irmão.
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1: Gaúchos e brasileiros, começa a transmissão para o grande clássico da fronteira entre Flamengo da Restinga e Castelenada. E de imediato, vamos ao primeiro contato com o gigante da arquibancada. Alô, Luciano Périco!
2: Pedro Ernesto, eu nunca tinha visto uma coisa dessas. A galera vem chegando de arrastão, tem uma turma que tá vindo de carroça e o que chama atenção é que alguns jogadores chegam de cavalo, uhum, até de pitiço, e o jogo promete.

0: Flamengo no ataque. Uma tentativa pelo lado direito, o Raul, marcado pelo Rodrigues, tentou passar, passou, meteu o balãozinho, o outro gringo chegou, soltou a bola pro Betão, entrou no vazio, vai marcando o gol, atirou, gol! Enche o lenço, ele vibra, ele faz o gol, o Betão é demais, torcedor, Lucianinho!
1: Que jogada, o Nego Betão recebeu do Raul e deu um postaço, como se fala aqui nessas bandas. Abre o marcador 1-0 para o Flamengo contra a Castelhanada.
2: Depois nós se retrancamos.

0: depois dessa vitória do Flamengo contra a Castelhanada. Vai dar resultado, hein?
1: Muito bom. Betão saiu da toma. Eu sabia que esse rapaz ia estar nisso aí mesmo. Baita jogador de futebol. E viva o Flamengo na Restinga.
0: É, mas a Castelhanada não tá muito satisfeita não com os resultados aí, parceiro.
2: Oh, não, não tinha o que dizer. Tomamos a rodeona, Flamenguito da Restinga.

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1: Para cantar Tio Euclides comigo, um jovem lá de Uruguaiana, um grande amigo, um festivaleiro que tem mostrado seu talento, seu canto. Para mim é uma grande revelação nos últimos 15 anos aí da música regional gaúcha e nativista. Eu vou aplaudir com vocês, Pirisca Greco.

Muchas gracias. Muchísimas gracias, maestro.

0: Meu Deus, está cheio. Mas que maravilha.
1: Bom, vou ter que me recuperar agora para receber um grande músico, um grande amigo.

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0: Nota mil pro vocal, hein, gurizada?
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Pocão e o Surdo vão comigo. O Surdo vai querer ir de fuca cor-de-rosa, mas você pagar umas 4 ou 5 doses pra gente se divertir com o chinedo lá, já tá bem bom. Vou ver se o meu amigo Mário Nenê vai comigo também. Nem que ele tome um laço amanhã cedo em casa. Vou tentar ver se eu levo mais uns 4 ou 5 amigos aí que estão de pendenga em casa mesmo, né? Pelo menos dá uma descarregada nas incomodações, né? O que achou? Tu fica quieta, mulher, velho.

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0: clássico da música latino-americana, uma das mais belas vozes do sul do Brasil, e é Ramos.
1: Meu querido amigo Ricardo Porto, é uma honra cantar com você, porque você também

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0: moleque com pouco amendoim.
1: É verdade.
0: Senão o Jango velho ficava muito nervoso e perigava que ele ia embora. Lá pelas tantas daquele mundo de doce, o Jango dizia: minha sogra, coisa engraçada.
1: Que homem? Não acredito, tá passando mal?
0: Não.
1: Vamos fazer o seguinte: o senhor frouxa a guaiaca, lá no fundo, perto do pé da laranjeira, cuidado, mas o cachorro tá amarrado, não tem problema.
0: Não, não é nada disso.
1: Ah, não é...

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0: Gracias, Marcelo Oliveira, pelo costado no Grenal de Campanha.
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0: vez que vi o morto, por respeito ia rezar, agarrado nas conservas de cachaça com butiá.
1: Mas então, compadre, quer dizer que morreu o Juca Velho?
2: Olha, sim.

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0: Meu amigo Luiz Marenco, eu quero saber de uma coisa. Lá no teu rancho, você toma mate ou não toma, xé?
1: E bastante, meu irmão, velho. É onde tem gaúcho esparramado por este mundo, velho. Você toma mate.
0: Será que lá no Mato Grosso toma também ou não?
1: Toma mate, toma em Goiás, Tocantins, Brasília.
0: Então canta.

0: Chora, gaita
1: velho. E aí, Guju, que achou?
2: Mas tá bem lindo, Luciano. E já vou agradecer o amigo Michel Teló e o amigo Luiz Marenco por tomarem esse mate com a gente aqui. Vou lá quentar uma água e tu segue na gaita, Luciano Maia.
1: Deixa pra mim.
0: Uma gaita assim é pra se ouvir tomando mate também, compadre.

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